0: 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Teve aí, ó, Zezé de Camargo com o Irmão da Lua e o Amigo das Estrelas, antes ele Just com a Calgary. Gente, que programação top, hein? Nos trabalhos programativos aqui da Colonial de Pretinho, a maior referência em programação musical do interior de Minas Gerais, quiçá do Brasil, né? E na produção de Ezequiel Reis. Ezequiel, um abraço pra vocês dois aí que fazem essa programação aqui diferentemente cabulosa, né? Brutalmente top. Essa é a programação da Colonial FM e é por isso que a gente tem aí os melhores ouvintes do mundo, que é você que tá ouvindo a gente aí pra levar o melhor conteúdo e muita energia positiva pro seu sabadão. Música, eu quero música, Gabriel. Eu volto já então com mais música. Fica aí.
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0: Colonial FM, 93 agora, boa noite.
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0: Mas é que isso aí, ó. That's what I want. É isso que eu quero. Um sabadão com música boa, energia positiva, tomando aqui a tal da gelada e comendo aqui a tal do torresmo. Ai, isso é bom. Tá, então, ó, teve mais aí. Teve Hugo e Thiago com Ana Piz. É isso mesmo? Vou te amar. Bom também, tá? Tem uma coisa que sábado, gente, faz muito bem, né? Que é devolver pra gente, digamos, um pouco de tempo que você não tem durante a semana, né? De tempo pra você conversar, pra ouvir música, pra ficar sem fazer nada. E ó, ficar sem fazer nada às vezes é necessário e é bom demais. Então o cérebro também gosta de um sábado sem reunião, sem problema, sem agenda. Top, aproveita o seu final de semana. Eu sou Gabriel Ribeiro, depois do intervalo mais música, você está aqui, ó, na Colonial.
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0: Opa, mais uma internacional na sua Colonial de volta. Bom sábado, 26 de setembro, tem Maroon 5. Erin, Colonial FM.

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0: 104.7, todo mundo adora o Via Colonial e a gente adora muito mais você, a gente ama você aí, tá? Ed Brito e Samuel, toda mulher, também teve Dilcinho, diferentão e tamo junto aí, tá? Tem aquelas pessoas que ficam celebrando o sábado, cada um com a sua peculiaridade, né? Cada um aproveita do jeito que gosta, do jeito que se sente bem, se sente melhor. Tem aquela pessoa que fala assim, hoje eu vou só tomar uma e volto cedo, né? Eu não vou nem comentar isso aí. Precisa comentar? Porque todo mundo conhece, né? Alguém que já falou isso aí. Vou só tomar uma e volto cedo, né? E geralmente a história começa exatamente assim. Que cedo que nada. Daqui a pouco tem mais música e a Colonial FM não para. Nem tarde, nem cedo. É direto. Só música. Sábado, hits aqui. Eu sou Gabriel Ribeiro. Volto já. 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
0: Com Fred e Fabrício. Agora você não cuidou, né? A gente cuida. Colonial FM, sabadão. Aproveita aí.

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1: Coronel 104.7, Cleiton e Romário. Vai ser bom aí, ó. Chuva de bênçãos. Também teve Lewis Capaldi com Forget Me aqui na 104.7. Já passamos aí das, né? Tá quase 10 horas já. Nossa Senhora. É, sabadão já tá naquela fase que ninguém mais pergunta que hora que vai acabar, né? Esse horário agora, a pergunta passa a ser outra, né? Tipo assim, e agora? Vamos pra onde? O que, que vai ter? Qual que é o after? Vamos render mais e pronto, né? Assim que começam algumas das melhores histórias da vida e algumas das decisões que a gente só vai analisar depois, segunda-feira. Fala, putz, que eu fiz isso? E tá tudo certo. Eu sou Gabriel Ribeiro, volto já aqui na sua Colonial. Bom sábado.
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1: Ao vivo, tamo de volta. Central Colonial, a número 1 do interior de Minas Gerais, 104.7. Eu sou Gabriel Ribeiro, bom sábado pra você que tá aqui em todo o Alto Paraopeba, em todo o estado de Minas, no Brasil e no mundo aí. Eu vi na Colonial também, pelo aplicativo e pelo site da Colonial. Que aplicativo top que a Colonial tem, né? A gente vai com você aonde você estiver, na palma da sua mão, no seu carro, na sua casa, no seu trabalho, tudo pela internet. Jota Quest, Negra Lee, Descobridor de Sete Mares. Essa música é a cara do sabadão, aumenta aí. Você tá na Colonial FM.
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Sábado, a Colonial FM disparou aí, ó. Swim, também teve Traia Véia e a Lembrança Boa. Ó, olha a hora aí, gente. Noite caminhando pro fim, hein? Daqui a pouquinho às 11 tem Dance.com e o Sábado vai andando. Já já chega aquele momento que você percebe que a noite já tá passando rápido demais. Ou passou rápido demais, né? Mas ainda dá tempo. Aproveita aí o que você tá vivendo agora, tá? Porque depois vira só uma lembrança, tá? E a gente nem percebe quando tá fabricando lembranças naquele exato momento que você vai guardar pra sempre. Aproveita seu Sábado, celebre a vida. Porque a vida foi feita pra quê, produção? É, pra ser celebrado, então celebre o seu sabadão. Eu sou Gabriel Ribeiro e volto já.

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3: Bruno e Barreto pra cantar pra gente agora, aqui no Sabadão da Colonial, dia 26 de setembro. Meu Deus! Olha o tanto que o mês passou rápido. Vai, Bruno e Barreto aí, ó. Texana 37, Colonial FM.

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3: Aí é música, meu amigo.
4: Por isso que você acaba com eles, né?
3: Vamos acabar com eles hoje. Posso começar?
4: Claro.
3: Fechou.

Ludmilla aqui na Colonial 104.7, Maldivas. Também teve Juan e Leandro com o Danilo Davi. Juntou, formou, tocou, arrebentou. Fofoca do ano, o nome da música aí, tá? Sábado tá andando, gente. Nossa senhora, hein? Ah, o sábado segue firme aqui na 104.7. Tem gente que tá começando a sair agora, né? Tá começando o começo da saída. Tem gente que já tá na rua tem muito tempo. Tem aquela turma que tá reunida em casa aí com familiares, com amigos, né? Tem gente que tá usando a roupa que gosta, guardou pra usar no sabadão. Ai, ai, aliás, escolher roupa é complicado, né, gente? Escolher roupa pode durar mais que o passeio, às vezes. Você enrola tanto pra escolher, quando vê, acabou. Não vai, não dá pra ir mais, tá? 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
7: De volta com Rose e Bruno Mars, a Pate Pate Colonial FM. Sábado.
8: Game.

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104.7 pra fechar aqui mais uma programação do sábado Hits, sabadão sem pressa. A noite ainda tem muita história pra contar. Você ouviu o Bruno Rosa com a Lady Gaga, Die, With a Smile. Também teve Gustavo Lima, Olha no Retrovisor aí. Tenha gratidão pelo que você já passou, aproveite a sua vida, celebre tudo que você já conquistou até hoje. Não se esqueça do que ainda vai aparecer, né? Do que tá por vir ainda. Mas seja grato pelo que você já conquistou, tá bom? Acabou aqui a programação, gente. Vem aí, dance.com agora. Chegamos ao final.

0: continua e agora a pista é dele. Tá? Um beijo, um abraço pra você em todo alto Paraopeba. Valeu a companhia e até amanhã. Amanhã eu volto às 7 horas aqui no Domingão da Colonial.
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0: Valeu, agora é fritar a pista e dançar. Vamos, como é que falava antigamente, balançar o esqueleto, né? É, se jogar, se joga aí, ó. Vem o dance.com, tchau pessoal, bom final de semana, tchau.
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0: Lady. Antes teve Labouche, Be My Lover. Mais o som de Skrillex, Fine Day. 11 982 56 6457. Esse é o nosso WhatsApp. Já já tem mais no Dance.com.
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0: Nova Blue, Cinderella, antes Switch Disco, React, também rolou Rafael, She Can Love You, ouvinte Marcelo, final do celular 3442. Pedi pro nosso WhatsApp, Chase, a Status, Gone Too Far.
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Teve Let's Go, Clone, Get Up and Dance. Ouvimos Barry Can Swing. Valeu muito pela sua audiência, pela moral e a participação em mais uma edição do Dance.com. Semana que vem tem mais. Até lá! 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

0: colonial, 6:34.
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0: 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Obrigada.
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0: Patrimonial 3:16.
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0: Real 3:25.
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0: 3:54 na Colô.
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2: 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Colonial 6 e 4. 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
3: 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Querido povo de Deus, nós estamos em pleno domingo do mês de setembro, pedindo a Deus Nosso Senhor as graças e bênçãos do céu. Filhos e filhas, hoje é o dia da Bíblia, palavra de Deus, que a palavra de Deus esteja em nossa vida. Vamos juntos pedir: Senhor, ilumina a minha vida, Senhor, ilumina o meu viver. Vamos rezar juntos? No início deste domingo e durante toda a semana, em nome do Pai, do Filho e do Espírito Santo. Amém. Senhor Deus da vida, que criastes o homem à vossa imagem e semelhança, pensastes com amor os caminhos a serem percorridos para nossa felicidade e salvação. Senhor, por muitas razões a humanidade se perdeu dos preceitos, por isso mandastes os profetas e, por fim, nosso Senhor Jesus Cristo, para nos trazer a plena revelação do verdadeiro amor a Deus, ao próximo e a nós mesmos. Obrigado, Senhor, por deixar esta revelação na palavra. Palavra que nos orienta, palavra que nos corrige, palavra que nos ilumina, palavra que nos traz dignidade de filhos de Deus. Manda teu Espírito, Senhor, no início deste dia, para que compreendamos esta palavra e, compreendendo-a, possamos vivê-la. Manda teu Espírito, Senhor, com o dom do entendimento, com o dom da sabedoria, e que possamos ver os teus sinais em tudo e em todos. Senhor, recorremos a Santa Teresinha do Menino Jesus, ela, tão íntima de nosso Senhor Jesus Cristo, possa nos valer nesta manhã. Santa Teresinha do Menino Jesus, fazei-nos simples e dóceis, humildes e confiantes. Santa Teresinha, que prometestes passar o vosso céu fazendo bem sobre a terra sem descanso, eu me recomendo a vós, Santa Teresinha. Ajudai-me a viver tão profundamente unido a Jesus, tão profundamente vivenciando os mandamentos e os santos evangelhos, que eu possa um dia estar convosco no reino de Deus. Santa Teresinha, não se canse de interceder por mim, até de ver-me um dia no céu com os anjos e santos. Pai nosso, que estais no céu, santificado seja o vosso nome, venha a nós o vosso reino, seja feita a vossa vontade, assim na terra como no céu. O pão nosso de cada dia nos dai hoje, perdoai-nos nas nossas ofensas, assim como nós

perdoamos a quem nos tem ofendido. E não nos deixeis cair em tentação, mas livrai-nos do mal. Amém. Ó Deus, para o dia de hoje,

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0: Colonial 732.
1: Aí é música, meu amigo.
2: Por isso que você acaba com eles, né?
1: Vamos acabar com eles hoje. Posso começar?
2: Claro.
1: Fechou.

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2: Colonial 7:35. 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

0: Apaixonada de Leandro e Romário com Ícaro e Gilmar, Corações Egoístas, Maiara e Maraíza, Mumuzinho, Natanzinho Lima e ainda o Justin Bieber fizeram parte aqui dessa sequência do seu da sua manhã gostosa de domingo, manhã especial com super mix de músicas, blocos assim, cheio de música pra você curtir, tá bom? Não sai daí que a gente já continua essa história gostosa de hoje.
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2: Tô de volta convidando você a acessar o nosso Instagram, arroba Rádio Colonial FM. São mais de 20 mil seguidores, né, que estão ali, estão antenados em tudo que rola por aqui. Outro dia até a gente postou lá as entrevistas, inclusive, trechos, né, das entrevistas com os candidatos a governador. Já passaram por aqui o Calil, já passou também, né, o Patrus Ananias, né, e os outros conteúdos da rádio também, os alôs, os bom dias, né. Você interage com a gente também sempre nas redes sociais. Segue lá, arroba Rádio Colonial FM. Agora, Henri Freitas, me fala qual necessidade.

0: Uhul, fechando a sequência com Atriz e Mais. É o melhor e mais gostoso mix de músicas da sua manhã. Bom dia!
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0: Essa é a Colô 927.
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4: E a festa do seu domingão continua aqui na Colonial com mais músicas. Mateu Cole, Summertime Sadness. 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

0: Sonza, Diferentemente. Teve João Bosco e Vinícius, Safadão, Doce Encontro e Murilo Ruf também nessa sequência pra você. Bom dia!
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0: Colonial, 13 para as 10.
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3: De volta, bebê, de volta. E olha, e você que tem aí o seu notebook, seu PC, né? Gosta de ouvir a rádio também através aí da internet. Tem o nosso site, colonialfm.com.br, colonialfm.com.br. Você ouve, ó, com um somzão, tá? O som é de primeira. Você pode conectar aí nas suas caixas de som, ó, e curtir essa sonzeira aqui da Colonial também aí na sua casa, no seu trabalho. Agora, tem mais música. Marcos e Belucci, Pena Que Você Já Namora.
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0: Zezé de Camargo, irmão da Lua, amigo das estrelas, fechando a sequência por aqui pra você na Colonial 104.7, pra mais de 120 cidades, todo mundo antenadinho com a gente, região dos Inconfidentes, região do Alto Paraopeba, né, a turma que vai indo até lá em São João del Rei curtindo a gente, turma que vai pro outro lado ali, até Barbacena também curtindo a gente, turma que vai lá pro Ouro Preto também plugado na Colonial, uma ótima manhã de domingo pra vocês.
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13: Voltei com o meu alô aí pra turma de Ouro Branco, Lafayette, turma de Belo Vale, galera que tá ligada comigo, ó, aqui em Congonhas, moçada de São Brás, Entre Rios, abraço aí pra turma de, que tá ligada com a gente lá em Itabirito, falei agora há pouco, né? Abraço também pra turma de São Gonçalo do Bação, Córrego do Bação, moçada que tá ligada com a gente, Itaverava, né? Uma ótima manhã de domingo pra você. E vamos seguindo, passamos aí já da meiuca da manhã, agora tem mais música, Juan, Leandro, Danilo e Davi, Fofoca do Ano.

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1: Fechou a sequência, Fred Fabrício, você não cuidou. Teve a sonzeira também do Jota Quest com a negra Li Tim Maia, descobridor dos Sete Mares. E a gente segue assim, tocando de tudo um pouquinho pra você. Tem o pop, tem o rock, tem o sertanejo, tem o pagode. Uma programação bem variada. Vamos seguindo, até meio-dia. Depois tem Pagodão 104.
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1: Colonial 10:28.
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6: 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De volta na Colonial com Panda. Eu te seguro.

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Colonial, agora 20 para as 11.

0: Batista e Gustavo Lima. É a velha guarda com a nova guarda. O Amado que era, que era o Gustavo Lima de antigamente, será? Não, ou não? O que você acha? Ou nada? Nada a ver? Não, bom, você que sabe. Domingão da Colonial Especial. Eu sou o Domingão. Segue com mais músicas daqui a pouquinho.
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0: 13 pras 11.
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17: Já tô de volta por aqui. Tem hit internacional com Lil Nas X com That's What I Want.

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1: Corrida! Eu sei que errei, fui mulher. 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A verdade é essa aqui, ó.

0: dia. Bom dia pra você. Vou falar de novo. Bom dia pra você, ligadinho com a gente na Colonial. Bom dia.
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19: As manhãs de domingo são sempre especiais. Tá aqui com você é sempre especial também. Agora tem mais música com a Ruggel, a Topic, a Rash e Dialcom. Ó, coisa assim. Os nomes agora vêm quase que como um hieroglifos. Não é nem inglês, são hieroglifos, né? É assim que fala. Aqueles egípcios. Né? Ou então aquela linguagem japonesa, né? Porque fica difícil da gente entender aqui. Bom, mas a música é boa. Vamos lá. Dario, é isso? Então vamos nessa, dá um gás no volume.

0: Fechando com Lucas e Igor, Flash, teve Taylor Swift, teve Ed Brito Samuel, teve Hugo e Thiago com a Ana Bizzi e tem muito mais daqui a pouquinho.
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0: Colonial 11:31. 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
1: Tem coisas que parecem, mas não são. A gente não pode fazer nada quanto a isso.

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1: Luiz Fonsi, Daddy Yankee, Justin Bieber, é isso? Justin Bieber, é. Justin Bieber, despacito. Só no despacito aí, no domingão. Né? Bom dia pra você. Eu volto daqui a pouquinho com as saideiras dessa nossa programação especial de domingo aqui da manhã. E daqui a pouquinho também tem Pagodão 104.
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0: Unidos do fim de semana. Tamo aí na fita, curtindo com você por aqui a programação colonial. Último bloco aqui do Mix, agora Geninho, MC Pião e Mariana Fagundes. E o seu pinhão todo tatuado.
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0: World. Tivemos Gustavo Lima, tivemos Leonardo e a gente tem mais daqui a pouquinho, depois do intervalo, com Pagodão 104. Eu continuo com vocês, vou dar tchau agora não, daqui a pouquinho a gente dá tchau. Boa tarde, já não, bom dia, quase tarde, vamos nessa porque já tem mais.
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7: A programação mais gostosa segue com você por aqui, mudando o ritmo agora. Uma hora do melhor do samba e do pagode para você curtir de montão. Combinado? Então vem nessa com a gente. Curtir, porque é especial fazer parte do seu dia, animar o seu dia. Hora já do almoço aí. Tem gente que gosta de almoçar um pouquinho mais tarde, mas eu te confesso. Mesmo no domingo, eu gosto de almoçar ali próximo ali do meio-dia, meio-dia e meia, coisa e tal. Hoje eu vou almoçar um pouquinho mais tarde, mas entre aspas, né? Tipo assim, não é muito normal. Eu já gosto de pegar o bandeco, já vou beliscar alguma coisa ali. E o domingo eu gosto de almoçar bem, né? E aí tem aquele macarrãozinho do domingo, tem aquele franguinho assado, coisa e tal, né? Aquela saladinha especial. O almoço de domingo é especial, tem que ser, né? E lógico, com os familiares, os amigos, galera reunida aí para os comes e bebes, não é não? Então, bom domingo para você que tá aí seguindo com a gente. Bora lá de Pagodão 104, pagodear um pouquinho. O pagode até, desse horário até que é bom, né? Combina bem com o horário de almoço e vamos nessa. Grupo Menos é Mais abre o programa de hoje com Saudade Inconveniente.

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1: Fechadão com amor, Mumuzinho. Ah, é nova aqui, se não me engano, né? Nova aqui na programação. Fechando aqui a sequência pra você na Colonial. Primeira sequência do Pagodão 104.
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2: Boa tarde pra vocês. Segue a tarde de domingo. A gente começou cedo aí desde as 8. Já estamos aí no início da tarde, vamos curtindo. Agora, Zeca Pagodinho. Posso até me apaixonar. É clássico do pagode pra você.

0: Astral com Diego e Vitor Hugo, Acesso Vitalício, por aqui ainda passou Camisa 10, Davi Quaresma, Pericão e Ana Castela e o Zeca Pagodinho. Boa tarde pra você ligado, Pagodão 104 agitando seu início de tarde.
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1: Colonial, 10 para uma. 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
0: Já de volta com o último bloco e com muita música pra você. Vamos lá? Só pra contrariar. Depois do prazer.

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2: Som no Bom Gosto, Ferrugem, Pode Me Esquecer, fechando o Pagodão 104 de hoje e a minha participação de hoje também junto com vocês. Espero que você tenha curtido, eu curti demais, vou ali agora que eu já tô varado de fome, comi um biscoitinho ali, coisa e tal, mas o almoço de domingo, o cheirinho já tá chegando aqui na rádio, a vizinhança aqui eu já tô sentindo já tô varado, vou ali matar quem tá me matando e agradecer a sua companhia por estar com a gente aqui. Continue ligado, vem mais uma super programação aqui na Colô, 24 horas de muita energia, alto astral sempre. Amanhã eu tô de volta às 2 da tarde. No mais, a gente se ouve por aqui.
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2: Tchau, gente, tchau, tchau, excelente domingão pra vocês, domingou agora, tchau, tchau.
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11: Opa, boa tarde pra você ligado com a gente aqui na 104.7. Sejam todos bem-vindos, tô chegando pra gente fazer muito barulho nessa tarde gostosa de domingo. Mais um dia na conta, bora pra cima.
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11: Boa tarde, boa tarde, boa tarde. Domingo, hoje dia 27 de setembro. Isso mesmo, produção, dia 27, né? E se você tava esperando a hora de colocar o pé pra cima, chegou. Agora é hora de relaxar, curtir, de dar risada e de aproveitar cada momento. E domingo tem dessas coisas, né, gente? É, tem almoço em família, aquela conversa aí que vai longe, aquela música tocando e ninguém com muita pressa. Então vamos deixar a vida acontecer um pouquinho e vamos curtir o que há de melhor nessa tarde. Eu sou Ezequiel Reis, muito prazer, até às 7 da noite, tamo junto por aqui, tá bom? Disparando pra você as melhores da programação, aquelas que você curte, e tem aquelas também que faz você voltar ao passado sem sair do lugar. Então sejam todos bem-vindos, começou!

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0: do set John Cook com Lato Seven. Teve também por aqui Cleiton Romário com Chuva de Bênçãos. Evandro Júnior e Diego e Vitor Hugo também passaram por aqui com Cair na Sua Lábia. A gente só tá na esquenta aí pro seu domingão. Sejam todos bem-vindos. Daqui a pouquinho a gente volta com muito mais aqui no seu domingo com a melhor do interior de Minas.
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0: Colonial FM 1:31.
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7: Opa, você tá ligado aí, ó, na Colonial FM, agora tem Pixote Mania Boba. 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

0: Marcos e Belucci, pena que você já namora aqui na 104.7. Boa tarde. Pra você ligado com a gente. Domingo, gente, não foi feito pra gente ficar olhando a hora passar, não. Tá bom? Foi feito pra gente aproveitar. Então, se você tá aí com a família, com os amigos ou até sozinho, faça alguma coisa que te faça bem hoje. A tarde só tá começando e a Colonial FM tá sempre com você. Daqui a pouquinho tem mais aqui na 104.7.
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0: Colonial FM, 10 faltando pras duas.
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0: chegando pra você, 9010.
1: Existe uma teoria que se chama 9010, onde uma pessoa tem 90% daquilo que você procura em alguém, só que você foca naqueles 10% que falta. Aí você sai pra rua, se aventura, e realmente você encontra aqueles 10%, mas não se deu conta que perdeu os 90%.
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0: Bruno e Barreto e a Texana 37. Ouvimos por aqui também Pericles com seu Jorge Boca Louca. Daqui a pouquinho a gente tá de volta com mais aqui na 104.7. Boa tarde pra todo mundo. Tá na Colonial, tá bom demais.
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da Colonial tá bom demais. Lucas e Igor Flash aqui na 104. E hoje, ó, você não precisa correr, tá? Faz as coisas aí no seu tempo, coma devagar, converse aí sem olhar pro relógio e descansa aí quando você quiser, tá bom? Porque quando a gente voltar amanhã pra correria, a gente vai voltar renovado. Afinal de contas, hoje é dia de desacelerar um pouquinho. Daqui a pouco tem mais aqui na Colonial FM.

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1: Na Colô, 2:30.
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7: Estamos de volta por aqui ao vivo na sua Colonial, agora com Léo Foguete. Beijo, beija-flor, boa tarde pra você, bom domingo.
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0: Natanzinho Lima, até quando aqui na Colonial FM? Teve também Leandro e Romário com Ícaro e Gilmar, Corações Egoístas.
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0: Colonial FM 10, faltando para as 3.
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16: Olá, tô de volta aqui na 104, trazendo mais músicas pra você nesse domingo. Bom demais ter você aqui com a gente. É bom demais dividir essa tarde com você. Agora trai a véia, lembrança boa. 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
1: 8969-1400. Eu sou a Erika de Congonhas e gostaria de estar pedindo o som do Wesley Safadão. Valeu, Colonial.
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0: na Colô 3 e 2.
1: Aí é música, meu amigo.
2: Por isso que você acaba com eles, né?
1: Vamos acabar com eles hoje. Posso começar?

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0: Jota Quest, Negra Lee, Tim Maia, Descobridor dos Sete Mares, música de 1983, e você volta aí ao passado sem sair do lugar, agora com essa nova roupagem. Se ouviu também Pixote no meio do processo, e teve também por aqui Marcelinho de Lima com Panda Num Gole Só. Boa tarde pra você, eu volto já com mais aqui na Colonial FM. Pera aí!
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1: Opa, espero que você esteja bem. De volta por aqui agora com ela, Mari Fernandes, Telefone Sem Fio, Colonial FM, muito mais que música.

0: Oráculo 3:22.
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1: Fred e Fabrício, Você Não Cuidou, aqui na Colonial FM. Teve também Thiago e Samuel com Amor Diferente, Mumuzinho Fechadão com Amor e muito mais nesta sequência. Eu sou Ezequiel Reis e a gente sai por aqui nesse domingo. Ainda tem muita tarde aí pela frente, então nada de falar que o domingo acabou. O domingo só acaba quando acaba. Então bora continuar curtindo, porque a Colonial FM tá aqui, ó, fazendo companhia pra você.
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6: Opa, estamos de volta aqui na 104. Boa tarde pra você ligado com a gente. Obrigado por escolher a Colonial FM pra fazer parte aí do seu dia. Tô feliz demais, tá? Em fazer companhia pra você. Você sendo companhia aqui pra gente. Agora tem Kygon com Imagine Dragons.

0: Medina aqui na 104.7 com Um Beijo Pra Me Enlouquecer e ainda Larguei de Ser Cowboy por Ela. Teve também por aqui Taylor Swift e João Neves com Fred e Fabrício. E é disso que a gente gosta, né? Afinal de contas, domingo aí combina com música boa, com conversa, com aquela resenha, com aquela companhia e com aquela sensação de que a gente tá junto, mesmo cada um estando aí num canto. Obrigado, tá? Por deixar a Colonial FM entrar na sua casa, no seu carro e no seu domingo. Eu volto daqui a pouquinho com muito mais. Boa tarde!
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0: Na Colonial FM, 9:04.
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0: Davi, eu não sou terapia aqui na 104. Teve também por aqui Tiaguinho, ela é demais. E Panda com Ícaro e Gilmar, baqueado. Essa é a Colonial FM. 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

Opa, estamos de volta agora com um clássico da música sertaneja que voltou a fazer sucesso nesse ano de 2026. Tô falando aí do Zezé de Camargo com o Irmão da Lua, Amigo das Estrelas. 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

0: Dance the Night aqui na 104. Teve também Gabi Soares com Cerveja de Boteco. Pra você que tá ligado aí na Colonial FM, você que tá aí na estrada nesse domingo, vai com calma, viu? Prudência, atenção e nada, nada de pressa. A gente quer você chegando bem no seu destino. E enquanto você dirige, deixa a Colonial fazer companhia aí pra você. Eu sou Ezequiel Reis e volto já já com muito mais aqui na sua Colonial FM.
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0: Telo, aí a Roça Vence aqui na 104. Teve também Pericles, Elis Jance, Adele e muito mais. Tá na Colonial, você sabe que tá bom demais e fica melhor ainda com você aí do outro lado fazendo companhia pra gente, a gente sendo companhia pra você. E um abraço especial pra você que tá trabalhando aí nesse domingo, pra você que tá aí no trampo. Pois é, enquanto muita gente aí tá descansando, você tá aí fazendo seu corre. Que o seu dia seja tranquilo e que não falte música boa pra fazer companhia pra você. Tamo junto por aqui.
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0: Na Colô, 11 faltando para 5.
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0: Opa, estamos de volta por aqui. Lembrando que daqui a pouquinho, gente, tem o Pegada Sertaneja. Então fica aí, continue ligado com a gente, porque agora a gente vai pra última sequência dessa hora. Ted Swims.
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0: Opa, Illusion, aqui na 104. Teve também João Bosco e Vinícius com Hugo e Guilherme, Ancorado e Davi Quaresma, Não Sei Te Desprezar. E daqui a pouquinho tem o Pegada Sertaneja depois do intervalo e eu quero você comigo aqui, tá bom? Eu te convido pra gente curtir o que há de melhor no sertanejo, aquelas que marcaram época, aquelas que estão bombando hoje, que tá na boca da galera. Tudo isso daqui a pouquinho aqui na Colonial FM. 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
0: Colonial FM 5 e 7.
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2: Bom fim de tarde, meu povo. Fim de tarde de domingo. Colonial FM 104.7, o melhor do sertanejo a partir de agora. É aquele momento de desacelerar, de respirar e curtir uma boa música. Então chega mais, porque tá começando o Pegada Sertaneja no oferecimento da LS Móveis Corporativos, Tecfer, Rota Real, Proteção Veicular. E a gente já começa com Tudo Por Aqui, com João Bosco e Vinícius, com participação de Jorge Matheus, Abelha.

0: Colonial FM 5:20.
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0: Colonial tá bom demais. Henri Freitas, me fala qual necessidade. Teve também João Carreiro, Bagulho é Louco. E Zé Neto e Cristiano com Cadeira Cativa. Pegada Sertaneja até às 7 da noite. 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Eu volto já com muito mais. Espera aí que a gente já volta.
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0: Colonial 5:29.
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0: Que honra, cara!
1: Coisa linda aqui. João Neves com Fred e Fabrício, saudades, sabe nadar, aqui no Pegada Sertaneja, num oferecimento aí da Tecfer. 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
19: Alô, meu povo, de volta aqui no Pegada Sertaneja com o Geninho MC Pião e Mariana Fagundes, pião todo tatuado.
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0: Marcos Ribelucci, pena que você já namora aqui na 104.7. Você que tá aí voltando pra casa nesse domingo, vai com calma, tá? Vai tranquilo, nada de pressa. Aproveite aí o momento, aproveite a estrada e preste atenção no caminho. A gente vai juntos por aqui. Obrigado pela companhia, eu volto já com mais aqui no Pegada Sertaneja. Bom fim de tarde.
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0: Na Colô 6 e 9.
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12: 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Ótima noite para você e a gente continua por aqui nesse domingo, 27 de setembro, com Lucas e Igor. Flash.
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0: chegando pra você, 9010.
1: Existe uma teoria que se chama 9010, onde uma pessoa tem 90% daquilo que você procura em alguém, só que você foca naqueles 10% que falta. Aí você sai pra rua, se aventura, e realmente você encontra aqueles 10%, mas não se deu conta que perdeu os 90%.
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Vini Lucas, já entendi que tudo acabou e por aqui não acabou nada, tá? A pegada sertaneja continua até as 7 da noite, ainda tem muita música boa pra rolar, tem muito modão e você pode estar pedindo aí o seu no 319-8969-1400. Não esqueça aí de mandar o seu nome, tá bom? 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

0: Boa noite pra você que tá chegando por aqui. Seja bem-vindo, seja bem-vinda. Agora tem Wesley Safadão com o Rei Vaqueiro Displicente.
1: Ah, canção rei! 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Displicente. Conta essa história pra nós, pai.
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1: O Henrique Ana Castela, processo delicado aqui no Pegada Sertaneja. Luan Santana aparece e Natanzinho Lima. Até quando? 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
1: Colonial 13, faltando para 7.
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10: E a boa música por aqui, você sabe que continua. De volta agora com o Juan Leandro, com participação de Danilo e Davi e a fofoca do ano.

0: demais.
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0: firme, hein?
1: Panda, eu te seguro aqui na 104.7. Teve também Guilherme Santiago, Que Vontade Que Dá, Thiago e Samuel, Cleiton e Romário e muito mais. E assim a gente vai fechando por aqui o Pegada Sertaneja, a edição desse domingo. Foi bom demais, tá? Dividir o início dessa tarde com vocês, esse finalzinho de tarde, início de noite. Obrigado, tá? Pela companhia, pela moral. Amanhã a gente se fala a partir de 12:25, depois da propaganda eleitoral. E o Pegada Sertaneja volta amanhã, tá bom? 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
1: E eu vou ficando por aqui, pra você aquele abraço, obrigado a todos pela companhia, pela audiência. Aproveite, tá? Aproveite o restante aí desse domingo, aproveite pra descansar, assim que tá indo o trabalho, bom trabalho. Então amanhã a gente se fala por aqui na Colonial FM. Tchau, tchau, gente!
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5: E aí, bora domingar aqui na Colonial. Boa noite pra você que tá aqui no Domingão, dia 27 de setembro. Por aqui sou eu, Gabriel Ribeiro, ao vivo a partir de agora no seu Domingão. Tamo junto, Colonial, vai.
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colado com você aqui na melhor interior de Minas, nessa noite gostosa de domingo, né? E domingo à noite tem um clima diferente, né? Tem gente que tá descansando, tem gente voltando pra casa, tem gente terminando o churrasco aí,

logo mais à meia-noite na sua colonial. Pra começar, tem o Ed Sheeran, Eyes Closed. Bom final de domingo pra você. Aproveita o final de domingo, hein? Tem gente que tá já de ressaca, já pensando amanhã. Esquece a segunda-feira, gente. Tem que aproveitar todos os instantes aí do final de domingo.

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Oi? 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

0: 104.7, aí ó, Ed Brito e Samuel, a Toda Mulher. Também teve Avisnow com Ziba, Fio aqui na 104. Você que chegou agora, boa noite aí, tá? Obrigado pela companhia. Bem-vindo, bem-vinda aqui à Colonial. Domingão é aquele dia curioso, né? Cada pessoa aproveita de um jeito. Tem gente que faz mil coisas no domingo. Tem gente que passa o dia inteiro em ritmo de, ah, depois eu vejo, deixa pra amanhã, né? E ó, às vezes esse negócio de deixar pra depois, aquela frasezinha, ah, depois eu vejo, é exatamente o que você precisava. Então aproveita, bom domingo, bom final de noite. Eu volto já com mais música aqui na Colonial. Fica aí.
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3: De volta aqui na sua 104.7, tem Danilo e Davi. Eu não sou terapia. Colonial FM, domingaço aqui.

0: Beyoncé, Texas Hold'em. Também teve Michel Teló. Aí a roça vence, né? Lógico. Como é que tá a noite aí de domingão? Tudo bom? Tem uma coisa, gente, que domingo ensina pra gente, que é o seguinte: não tem que tá acontecendo alguma coisa o tempo inteiro, né? Domingo tem que ser mais desacelerado. Às vezes você só quer uma música boa tocando, uma luz mais baixa, uma conversa tranquila, uma conversa boa, ou então tomar aquela tal da gelada, né? E pronto, já tá bom demais. A vida não tem que ter produção especial o dia inteiro. Então aproveita do seu jeito, com toda a simplicidade, com toda a tranquilidade que o domingo traz aí o seu fim de noite. Eu sou Gabriel Ribeiro, tô voltando, você está aqui, ó, na melhor do interior de Minas Gerais. Colonial FM.
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0: Oi, opa, Colonial de volta, tem Panda com Ícaro e Gilmar ao vivo aqui, baqueado. Eu sou Gabriel Ribeiro, você está na Colonial. Bom fim de noite e domingo, tá? Aproveita aí o finalzinho, nos seus últimos instantes aí de descanso do fim de semana.

0: Fortaleza. Muito obrigado, galera.
1: Ah, Colonial com a Mari Fernandes aqui, ó. O telefone sem fio. Teve Tiaguinho também, Patricinha do Olho Azul, Corpo Nu e tudo mais. Telefone sem fio, o que aconteceu na família? Reunião de família hoje, na hora do almoço, né? Que é a conversação fiada, muita fofoca, você tentando entender o que estava acontecendo, um falando pro outro, o outro fala pro outro, ciclano falou com fulano e daí por diante, né? E você tá aí no seu domingo à noite, já começando a organizar mentalmente a sua semana inteira. Ah, amanhã eu vou fazer isso, terça tem aquilo, quarta tem que resolver aquele outro. Calma, bebê. Calma aí, meu amigo. Calma, querida. Hoje ainda é domingo, tá? Deixa a agenda descansar também um pouquinho e pensa no que tem que fazer só amanhã. Eu sou Gabriel Ribeiro. Bom demais estar com vocês aqui. Eu volto já com mais música na Colonial. Fica aí.
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1: Opa, de volta com Post Malone, é internacional, Domingão na Colonial. It's true.

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1: Mumuzinho, Mumuzinho, pagodinho aqui na sua noite de domingaço, 27 de setembro. Fechadão com amor, último domingo aí do mês de setembro aqui na Colonial, né? 104.7, vai ser bom. Uma coisa que eu gosto, gente, é quando a pessoa não precisa fingir que tá bem, né? Tem dia bom, tem dia mais ou menos, tem dia que a gente só quer ficar quieto, isolado e tá tudo bom. A vida não é uma sequência de dias maravilhosos, eternos, sempre acontecendo, não. É uma mistura, né? Dia bom, dia mais ou menos, dia top. O importante é a gente continuar encontrando alguma coisa boa no meio desses dias aí e continuar tocando a vida pra frente. Bom final de domingo, eu sou Gabriel Ribeiro, você está na Colonial ao vivo, tô por aqui até a meia-noite e eu volto já.
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8: Já voltamos com os dois, Amado Batista, Gustavo Lima, Alucinação, Colonial FM.

0: Que coisa linda, gente!
1: Opa, Vitinho, contar na mente aqui na Colonial. Coisa boba ficar falando opa, né? Opa, opa, opa. Tem uma música que fala isso. Já, opa, opa, opa. Já que é a última vez que você vem buscar. É assim a música? Ah, teve aí também Mayara Rodrigues aqui na programação da sua 104.7. Sua música boa. Bom final de domingo, tá?

0: vamos seguir nessa noite aqui. Você aí de casa, no carro, trabalhando nesse domingão, descansando também, né? Fica à vontade. Você na cidade, na zona rural, a Colonial FM tá aqui fazendo aquela companhia que não exige nada. Só fica perto da gente, tamo junto. Eu sou Gabriel Ribeiro, volto já.
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0: De volta com Justin Bieber, Love Song, Colonial FM.

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0: Os 10% a gente deixa pro garçom, né não?
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